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0: 21h18.
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2: Grupo Manotaço canta o Rio Grande do Sul e que ronquem as cordionas do Grupo Manotaço.

0: 21h28.
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0: 21h41.
1: O violão é outro grande protagonista da música gaúcha. Com suas cordas dedilhadas, o violão campeiro embala canções de campo, toadas e milongas, traduzindo a simplicidade e a beleza da vida no sul. Nas rodas de mate ou nas tertúlias, ele é presença garantida, seja acompanhando uma gaita ou conduzindo uma voz solitária. O estilo do violão gaúcho é único, com batidas marcadas e dedilhados que lembram o trote do cavalo. Ele carrega a alma do campo em cada acorde. É o som da calmaria, da saudade e da contemplação do pampa. Essa foi mais uma curiosidade do Sul aqui na Rádio Gaudéria.

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0: 21 horas e 53 minutos.
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0: 22 horas e 5 minutos.
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0: 22 horas e 19 minutos.
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2: Uma canção que eu fiz uma tarde dessas, aliás, há muito tempo, em homenagem à minha serra e às minhas coisas.

0: 22 horas e 32 minutos.
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2: 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Costado instrumental, Aloísio Rockenbach.

0: 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Na guaiaca muitos cobres, para galderiadas nobres, na sina de peão campeiro, sem competir com os lordes, lembrava sempre primeiro de dizer nos versos meus: pra rico não bato palmas, o dinheiro nos acalma, mas não compra nossa alma e nem o reino de Deus. Num rancho beira de estrada, escrevo alguma pajada de alma, campo e querência. No chiqueiro, a porcada, roncando sem consciência do tempo ou por espanto, ao longe um terneiro berra e um bugio ronca na serra, anunciando a nova era, recuerdos do Pago Santo. O touro berrando alto, só gaúchos do asfalto vagando na contramão não conseguem, eu ressalto, entender nosso rincão e as belezas do meu pago, compreendendo a linguagem do campo e sua mensagem, seu encanto e a paisagem ao sorver do mate amargo. A vertente de água boa, um cusco, uiva e a coa, lá num canto do galpão, a neblina na lagoa convida a contemplação. Meu cusco, meio por vício, porém astuto e matreiro, não se entrega, é caborteiro, vai barroando no potreiro nas pegadas de um ouriço. Escrevendo esta poesia, me enredei nas noites frias junto ao fogo do galpão. No meu verso, as gurias desnudam meu coração. Vou batendo os tições numa noite enluarada. Eu, a China e a piazada, tropeando a sorte aporreada. Só buenas recordações. Cortando a terra de arado, o pampa segue delgado enquanto meu mate sorvo. O velho pago sagrado espera a chuva de novo para molhar a sementeira, pois nesta vida campeira, germinando a terra boa, vejo as flores dos ervais, a beleza dos trigais, relembro meus ancestrais plantando a roça crioula. Alma chucra pelo pampa, não nego jamais a estampa de gaudério aquerenciado. Carrego a canha na guampa, água benta do meu pago. Num verso, pro meu consumo, cortando um naco de fumo junto ao meu velho rebolo, companheiro das carneadas, para facas bem afiadas nas proezas gauchadas, no velho estilo crioulo.
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0: 22 horas e 45 minutos.
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0: 22:55.
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0: 23 horas e 7 minutos.
1: Você sabia que o chimarrão, símbolo tão presente na cultura gaúcha, tem origem indígena? Pois é, o hábito de consumir a erva mate surgiu com os povos guaranis, que já utilizavam a planta em rituais e no dia a dia, muito antes da chegada dos colonizadores. Com o passar do tempo, o chimarrão foi incorporado pelos tropeiros e pelos gaúchos, tornando-se sinônimo de hospitalidade e tradição. Hoje, além de ser um companheiro inseparável nas rodas de conversa, o mate também representa união, respeito e orgulho sulino. É por isso que aqui no Sul dizemos com orgulho, um bom mate nunca se nega. Essa foi mais uma curiosidade do Sul, aqui na programação da Rádio Gaudéria.
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0: 23:19.
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Sua sentença não coube recurso. 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Pois nesse laço entre corpo e alma, o golpe seco dói no coração.

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0: 23 horas e 53 minutos.
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0: zero hora e quatro minutos.
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0: Meia-noite e 15 minutos.
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1: 0:28.
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0: Meia-noite e 38 minutos.
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0: Zero Hora e 51 minutos.
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0: Sérgio Caldéria.
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0: Na web Rádio Galdéria, ouvimos Grupo Som do Sul, Marca do Pago.
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0: Ouvimos pela Web Rádio Galdéria, Che Garotos, Bandeira do Rio Grande.
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0: 1:17.
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0: Acabamos de ouvir na Web Rádio Galdéria, Marca Fandangueira, Firme num Trancão.
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0: Ouvimos pela web Rádio Gaudéria, Gaúcho da Fronteira e Chitãozinho e Chororó. É disso que o velho gosta.
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3: Tá chegando o tranco velho mais fandangueiro do sul do Brasil, hein, gurizada? Vem, segura e vem.

0: Acabamos de ouvir pela web Rádio Gaudéria, Grupo Portal Gaúcho, Tranco Véio Fandangueiro.
1: 1:28.
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0: 1h40.
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0: também, né, companheiro? Deus ajuda, hein?
1: As crianças.
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0: 1:52.
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0: 2 horas e 3 minutos.
1: Não há como falar em música gaúcha sem lembrar dela. A gaita, também conhecida como acordeão. Esse instrumento chegou ao sul do Brasil com os imigrantes europeus, principalmente os italianos e alemães, e logo foi adotada pelos gaúchos. Seu som marcante embala desde músicas animadas, como vaneiras e xotes, até melodias mais lentas e nostálgicas como milongas e chamamés. A gaita é considerada a alma dos bailes gaúchos. E muitos dizem que onde há uma gaita, a festa está garantida. Ela é símbolo de alegria, identidade e emoção. Esta foi mais uma curiosidade do Sul, aqui na programação da Rádio Gaudéria.

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0: 2 horas e 27 minutos.
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0: 2 horas e 38 minutos.
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0: 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Esse objeto era chamado de prenda. A expressão pegou tanto que a prenda virou o símbolo máximo da graça, da elegância e da tradição do nosso Rio Grande. 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

0: 3 horas e 2 minutos.
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0: Coça lá!
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0: 3:24.
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0: área. É tudo de bom!
1: Bueno, vou largando, companheiro.
2: Pra onde?
1: Pra cidade.
2: Mas fazer o quê?
1: Correr, Chile e beber.

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0: 3:35.
1: 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No sul do Brasil, o rodeio é mais que um evento esportivo. É uma celebração da cultura gaúcha. Os rodeios surgiram como uma forma de reunir peões para mostrar suas habilidades campeiras, como a doma de cavalos, a laçada e a gineteada. Com o passar dos anos, tornaram-se grandes festas que reúnem milhares de pessoas em torno da música, da dança e da culinária típica. É no rodeio que o gaúcho exibe sua pilcha, dança seu fandango e cultiva a tradição. Essa foi mais uma curiosidade do Sul, aqui na Rádio Gaudéria.
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0: 3:49.
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Oliveira, cantar com meu amigo Jorge Guedes e sua família. 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

0: 4 horas e 2 minutos.
1: O violão é outro grande protagonista da música gaúcha. Com suas cordas dedilhadas, o violão campeiro embala canções de campo, toadas e milongas, traduzindo a simplicidade e a beleza da vida no sul. Nas rodas de mate ou nas tertúlias, ele é presença garantida, seja acompanhando uma gaita ou conduzindo uma voz solitária. O estilo do violão gaúcho é único, com batidas marcadas e dedilhados que lembram o trote do cavalo. Ele carrega a alma do campo em cada acorde. É o som da calmaria, da saudade e da contemplação do pampa. Essa foi mais uma curiosidade do Sul aqui na Rádio Gaudéria.

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0: verdade?
1: Não.
0: Vem trazer um sorriso, amigo, e foi contigo se embora.
1: Já fui, tchau.
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1: Será?
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1: Não.
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0: 4 horas e 15 minutos.
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0: 4:35.
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0: 4 horas e 47 minutos.
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0: 5 horas e 15 minutos.
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0: 5:39.
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2: No peão, a bombacha alinhada, a camisa bem passada, o lenço no pescoço, na prenda o vestido, o laço de fita no cabelo é um orgulho que não se mede. A pilcha é mais que uma vestimenta, é identidade. Símbolo da tradição gaúcha, ela expressa o respeito pelas raízes e pela história do povo sulista. E quando a gaita toca, ela ganha ainda mais beleza nos passos do vaneirão.
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0: 5:52.
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0: 6 horas e 3 minutos. 6 horas e 3 minutos.
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0: 6:26.
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0: 6:36.
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0: 6:58.
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0: 7:08.
1: Não há como falar em música gaúcha sem lembrar dela. A gaita, também conhecida como acordeão. Esse instrumento chegou ao sul do Brasil com os imigrantes europeus, principalmente os italianos e alemães. E logo foi adotada pelos gaúchos. Seu som marcante embala desde músicas animadas, como vaneiras e xotes, até melodias mais lentas e nostálgicas como milongas e chamamés. A gaita é considerada a alma dos bailes gaúchos. E muitos dizem que onde há uma gaita, a festa está garantida. Ela é símbolo de alegria, identidade e emoção. Esta foi mais uma curiosidade do Sul, aqui na programação da Rádio Gaudéria.

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0: 7:32.
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0: 7:42.
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0: 8:02.
1: Não há como falar em música gaúcha sem lembrar dela. A gaita, também conhecida como acordeão. Esse instrumento chegou ao sul do Brasil com os imigrantes europeus, principalmente os italianos e alemães, e logo foi adotada pelos gaúchos. Seu som marcante embala desde músicas animadas, como vaneiras e xotes, até melodias mais lentas e nostálgicas como milongas e chamamés. A gaita é considerada a alma dos bailes gaúchos. E muitos dizem que onde há uma gaita, a festa está garantida. Ela é símbolo de alegria, identidade e emoção. Esta foi mais uma curiosidade do Sul, aqui na programação da Rádio Gaudéria.
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0: 8:13.
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0: 8:23.
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0: 8:34.
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0: 9:04.
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0: 9:17.
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0: 9:26.
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0: 9:38.
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1: 10 horas e 3 minutos.
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3: Segunda-feira, 21 de setembro de 2026, está no ar mais uma edição do Repórter Destaque, as informações do Brasil e do mundo. As mulheres continuam ganhando menos que os homens no Brasil. No setor privado, a diferença média passa de 21%, segundo dados recentes. A remuneração mensal fica em torno de R$ 3.900 para as mulheres e ultrapassa os R$ 5.000 entre os homens, mesmo quando são consideradas funções semelhantes. O problema não é novo e também não vem apresentando uma redução significativa nos últimos anos. Isso significa que a diferença salarial continua presente no mercado de trabalho brasileiro, apesar do aumento das discussões sobre igualdade de remuneração entre homens e mulheres. Eu sou Kleber Salles e volto daqui a pouco com novas informações. Continue ligado.
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Buenas, amigos e amigas ouvintes da Web Rádio Galdéria. Eu sou Bruno Soares e estou aqui mais uma vez para levar a todos vocês o nosso programa No Compasso da Galdéria. O programa No Compasso da Galdéria é produzido, editado e apresentado por este que está falando com vocês, Bruno Soares, o qual aí também quero agradecer a audiência e a companhia de todos que neste momento estão aí trabalhando, mateando ou churrasqueando, ouvindo a Web Rádio Galdéria. Já quero deixar aqui também o nosso contato, o WhatsApp 48 99867 3215, onde você pode solicitar a sua música ou então deixar a sua mensagem aqui pra gente. Baixe também o nosso aplicativo na loja de aplicativos Android ou então acesse o nosso site www.radiogalderia.com.br. São muitas cidades que nos escutam. Neste momento temos a companhia aí de ouvintes na cidade de Penha, aqui em Santa Catarina, Ponta Porã, Mato Grosso do Sul, Rondonópolis, Mato Grosso, Porto Alegre, Santo Ângelo, lá no Rio Grande do Sul. Nós temos também Ervaldo Oeste, Florianópolis, Joinville, aqui em Santa Catarina, Sinop, no Mato Grosso, Medianeira, Paraná, Jataí, Goiás, Itaim Bibi, São Paulo. Nós temos também Valência, na Espanha. Temos aí ouvintes na cidade de Valência, na Espanha. Obrigado pela companhia. Temos também Lages e Concórdia, aqui em Santa Catarina. Sombrio, aqui no sul do estado. Almirante Tamandaré, no Paraná. Canoas, na Grande Porto Alegre. São José dos Campos, São Paulo. Jaraguá do Sul, aqui em Santa Catarina, Curitiba, Paraná. Temos também aí Vila Guai, na Argentina, Vila Velha, Espírito Santo. Temos também Taquari, no Rio Grande do Sul, Imbituba, Santa Catarina, Boqueirão do Leão, Rio Grande do Sul, Santana do Livramento, Rio Grande do Sul. Temos também Sapucaia do Sul, lá na Grande Porto Alegre, Inácio Martins, Paraná. Muitas as cidades que estão aí na nossa companhia e nós só temos a agradecer a todos vocês. Iniciando o programa de hoje, vamos trazer as três primeiras marcas. Grupo Chamamento, Balançando com as Gurias. Na sequência, Os Tiranos, de Alma Lanhada. E para finalizar este bloco, com o nosso saudoso João Chagas Leite, No Balanço do Tempo.

0: 10h20.
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4: E vamos dando seguimento ao programa No Compasso da Gaudéria de hoje. 998673215 é o nosso WhatsApp. E vamos atendendo ao Rogério Stasiak, lá do município de Dom Feliciano, no Rio Grande do Sul. Forte abraço aí ao Rogério e toda a sua família. Ele quer escutar a música com o saudoso Porca Véia, Castração a Pialo. Um forte abraço então, obrigado pela companhia do Rogério Stasiak e também a todos que nos escutam lá no município de Dom Feliciano, no Rio Grande do Sul. Temos também o ouvinte Cláudio Almir, ali de Balneário Pinhal, né? Cláudio Almir Bellini, quero ouvir aí música. Está aí agradecendo se for atendido, está sempre na escuta. Forte abraço então ao Cláudio Almir e toda a sua família também ligados, sintonizados aqui na web Rádio Gaudéria. Faça aí com os nossos amigos, entre em contato conosco através do aplicativo, também através do nosso WhatsApp ou então do mural de recados do nosso site www.radiogaudéria.com.br.

Vamos mandando um abraço também aqui para o ouvinte Miro, que nos ouve lá na cidade de Passo Fundo, no Rio Grande do Sul. Está mandando um quebra-costela para todos os gaúchos de todo o Brasil. Agradecemos então aí ao Miro pela sua mensagem. Vamos seguindo então com o programa de hoje, atendendo aí ao seu Rogério, na primeira, o Grupo Cordiona, Castração a Pialo. Na sequência chega o Moisés Oliveira, O Som que o Campo Produz. E para finalizar este segundo bloco, Oswaldir e Carlos Magrão, Lago Verde Azul.

0: 10:36.
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3: Previsão do tempo para segunda-feira, 21 de setembro de 2026. Região Sul, em Porto Alegre, Rio Grande do Sul. Previsão de céu com muitas nuvens, com pancadas de chuva e trovoadas isoladas. Os termômetros registram mínima de 18 e máxima de 25 graus. A umidade relativa do ar fica entre 90% e 80%. Rebouças, no Paraná. Sopra velhinhas com muitas nuvens no céu, pancadas de chuva e trovoadas isoladas. Termômetros registram mínima de 16 e máxima de 21 graus. A umidade relativa do ar oscila entre 100 e 80%.
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Estamos de volta com o programa No Compasso da Galdéria de hoje. Vamos aí mandando um abraço também para o nosso amigo Hilton Soares, que nos escuta lá na cidade de Navegantes. Está sempre aqui curtindo o galderismo na Web Rádio Galdéria. Um abraço então aí ao nosso ouvinte Hilton. Vamos mandando um abraço também lá para a cidade de São Paulo, nosso sempre ouvinte, também colaborador aqui da Web Rádio Galdéria, nosso amigo João Machado. Forte abraço a ele, a toda a sua família, gaúcho que reside lá em São Paulo, né? Mas não esqueceu das suas raízes. E nos mandou também uma marca que nós iremos tocar neste bloco, né? O nome da música é Cantando a Querência. Uma boa marca aí, que foi composta pelo nosso amigo João Machado. Ele também que compôs aí alguns versos que a gente colocou aqui nas vinhetas da Web Rádio Galdéria. Um forte abraço então aí ao João Machado e a toda a sua família. E agradecemos aí por ter enviado a sua música aqui pra gente. Então vamos seguindo com o nosso programa. Na primeira chegando Os Garotos do Fandango, Tico Tuco. Na sequência o grupo Manotaço Havaneira chegou. E para finalizar este terceiro bloco, João Machado cantando a Querência.

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2: Estamos chegando ao final de mais um programa no compasso da Gaudéria. Como passa rápido, né? Mas foi um grande prazer estar com vocês aqui nesta hora, levando o melhor da música gaúcha, atendendo as mensagens de todos os ouvintes que sempre entram em contato conosco aqui pelo nosso WhatsApp 48 99867 3215, ou então que vão lá, baixam o nosso aplicativo e também mandam o seu recado, a sua mensagem por lá. E também quem nos escuta através aí do nosso site e também de outras plataformas, né, outros aplicativos que tocam aí as emissoras de rádio, como Radiosnet, como CX Rádio, enfim. São muitas as formas que você pode acompanhar a nossa programação. Neste mesmo horário, na semana que vem, estaremos aqui de volta para levar o melhor da música e da cultura gaúcha. E você segue aqui na nossa programação, que é 24 horas por dia, 7 dias por semana, levando a música gaúcha, a cultura gaúcha, até vossos lares. E vamos então, rodando aí as três últimas marcas do programa de hoje, né? Chegando na primeira, o grupo Coração Gaúcho, A Moça do Baile. Na sequência, o gaiteiro e cantor mirim Enzo Castro, lá do Uruguai, né? Tocando a música Semo de Rivera. E para finalizar o programa de hoje, Os Chacreiros, Um Quadro de Campo. Forte abraço aqui do apresentador Bruno Soares. E até a nossa próxima oportunidade.

0: 11:04.
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2: O cientista-chefe da OpenAI, Jacob Pachocki, fez um alerta sobre o avanço acelerado da inteligência artificial. Em uma publicação no blog da empresa, ele defendeu extrema cautela com o crescimento da capacidade das máquinas e disse que pode ser necessário aumentar as intervenções para garantir que os seres humanos continuem no controle. A preocupação acontece enquanto os sistemas de inteligência artificial ganham cada vez mais autonomia. Empresas do setor já relataram situações em que agentes de IA realizarão ações sem acompanhamento humano em todas as etapas. Pachocki afirmou que a OpenAI pretende continuar desenvolvendo sistemas de defesa e trabalhando em técnicas para alinhar o comportamento das máquinas aos limites de segurança definidos pelos seres humanos. Entre as prioridades está o desenvolvimento de um pesquisador automatizado por IA para acompanhar o avanço da própria tecnologia, mantendo pesquisadores humanos envolvidos no processo. Eu sou Kleber Salles e volto daqui a pouco com novas informações no seu rádio. Fique ligado.
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3: Você sabia que o chimarrão, símbolo tão presente na cultura gaúcha, tem origem indígena? Pois é, o hábito de consumir a erva mate surgiu com os povos guaranis, que já utilizavam a planta em rituais e no dia a dia, muito antes da chegada dos colonizadores. Com o passar do tempo, o chimarrão foi incorporado pelos tropeiros e pelos gaúchos, tornando-se sinônimo de hospitalidade e tradição. Hoje, além de ser um companheiro inseparável nas rodas de conversa, o mate também representa união, respeito e orgulho sulino. É por isso que aqui no Sul dizemos com orgulho: um bom mate nunca se nega. Essa foi mais uma curiosidade do Sul, aqui na programação da Rádio Gaúcha.

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3: Buenos amigos, estamos chegando para mais um Querência em Canto. Para te fazer companhia na próxima hora de comunicação, eu sou Matheus Barato e agradeço muito pela sua audiência, pela sua sintonia, desejando uma excelente mateada aí para você. Que certamente ouve o Querência em Canto tomando aquele bom chimarrão como a gente aqui, né? Participe aqui do programa, siga lá no Instagram, arroba Matheus Barato, ainda através do WhatsApp 549-9964-8776. Nosso muito obrigado por estar com a gente, valorizando as coisas do nosso Rio Grande do Sul. Na próxima hora estaremos juntos, trazendo o melhor da música gaúcha, música de festivais, ainda música instrumental, a poesia do nosso Rio Grande. É o Querência em Canto que vai começando agora, e começando bem com a música Missioneira. Gabriel Hortaça, Sangue, Raça e Procedência. E logo depois, as Mulheres Pampianas, O de Casa, aqui no Querência em Canto. Música

programa Querência em Canto, todas as semanas contigo, valorizando o melhor da nossa música gaúcha. E claro que a gente também traz a música dos festivais, né? Festivais nativistas desse nosso Rio Grande do Sul, que são uma vertente aí de tanta música boa que a gente escuta nas redes sociais, nas plataformas digitais, também nas rádios, né? Bom, hoje vamos destacar uma música que é, sem sombra de dúvida, um clássico absoluto da nossa música regional, da música nativista, deste festival que é considerado o grande festival, a mãe de todos os festivais, a Califórnia da Canção Nativa de Uruguaiana. Especialmente desta edição que nós vamos destacar hoje, a 10ª edição da Califórnia, aquele disco maravilhoso de grandes sucessos que ficaram eternizados na nossa música gaúcha, na música nativista. Hoje vamos ouvir a música vencedora, né? A música que levou o troféu, a Calhandra de Ouro, da 10ª Califórnia da Canção Nativa de Uruguaiana, em 1980, com a letra de Antônio Augusto Ferreira e Everton Ferreira, e na interpretação de Leopoldo Racier, na oportunidade acompanhado com Os Serranos, Veterano. E logo depois, na 6ª recoluta da Canção Crioula, obra de Nilo Bairros de Brum e Oaci Rosenheim, na voz de José Cláudio Machado, Cantar Galponeiro. É o momento dos festivais aqui no Querência em Canto.

0: 11:26.
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3: Programa Querência em Canto, todas as semanas contigo, aqui na programação, valorizando a música, a cultura, a história do nosso Rio Grande do Sul. 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Mais música chegando para você aqui no Querência em Canto. Mauro Silva e Lucas Gross para cantar Verso de Barro e logo depois Ricardo Berga e o Grupo Carqueja no Chacoalho do Pandeiro aqui no Querência em Canto.

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4: Programa Querência em Canto também vai trazendo os destaques da música instrumental do nosso Rio Grande do Sul. Hoje um grande músico, um grande instrumentista, violonista, sem dúvida um dos maiores da nossa geração, né? Marcelo Caminha, um tema romântico que ele executa ao violão a primeira vez no quadro instrumental do Querência em Canto. Música

Programa Querência em Canto, como você já sabe, né? Nós falamos aqui desde Passo Fundo, né? O programa é produzido aqui no estúdio do Portal da Tradição e a gente preza muito pela nossa cidade. Eu vou te dizer, né? Passo Fundo está prestes a completar 170 anos. É sem dúvida uma das cidades mais importantes do nosso estado do Rio Grande do Sul, capital do Norte Gaúcho, terra do Festival Canto Galponeiro, que aliás, nesse ano de 2026 chega a sua 10ª edição, edição histórica do Canto Galponeiro e o 5º Piazito Galponeiro. E a gente sempre destaca compositores, músicos aqui da nossa terra. Entre eles, a dupla de ouro de Passo Fundo. Não há como falar da música gaúcha em Passo Fundo e não falar aí de Oswaldir e Carlos Magrão, né? Então vamos ouvir Oswaldir e Carlos Magrão aqui no momento de valorização dos músicos de nossa terra. O Sincerro vai batendo aqui no Querência em Canto.

programa Querência Encanto também traz a poesia, a pajada, aqui na nossa programação, na nossa hora de programação. Hoje, com Jaime Caetano Brown, declamando Sem Diploma, aqui no Querência Encanto.

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0: 11:49.
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Bem, no programa Querência Encanto vai se aproximando já do seu final. Quero aqui agradecer imensamente pela sua audiência, pela sua companhia e lembrar que na próxima semana, se Deus quiser, estaremos de volta aqui neste mesmo dia e horário na programação Valorizando a Música, a Cultura e a História do nosso Rio Grande do Sul. Nosso muito obrigado de coração pela sua companhia. E vamos encerrando hoje com três músicas. Nicole Carrion e Os Ribeiros cantando O Fio da Meada. Logo depois, você acompanha com o Felipe Correia a música Quando Encilho, a Colorada. E para fechar, Luiz Marenco, Rincão dos Touros. Aqui no nosso Querência Encanto. Um baita abraço. Fique com Deus e até o próximo programa.

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0: Meio-dia e 8 minutos.
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2: O desempenho de estudantes de 15 anos caiu nos países mais desenvolvidos, segundo os resultados do PISA de 2025, o Programa Internacional de Avaliação de Estudantes. Mais de 760 mil alunos de 91 países participaram do estudo. Entre os fatores apontados pelos analistas estão a redução do hábito de leitura, a falta de interesse pelos conteúdos, o uso excessivo de inteligência artificial e as distrações provocadas pela tecnologia. Um dado chama a atenção: a maior perda na leitura aconteceu entre estudantes de famílias mais ricas. Com isso, a diferença de desempenho entre os alunos mais favorecidos e os mais pobres diminuiu 11 pontos. Mas a redução dessa distância não aconteceu porque os estudantes mais vulneráveis melhoraram. Ela veio principalmente da piora dos alunos de maior nível socioeconômico. Em países como Noruega, Finlândia e Dinamarca, um em cada 4 estudantes também acredita que terá um nível de educação menor que o dos próprios pais. Termina aqui mais um Repórter Destaque. Com a apresentação e a produção de Kleber Salles, o Repórter Destaque volta amanhã no seu rádio. Grande abraço para você e até lá.
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6: Prezados fãs e amigos, queridos ouvintes, saudações serranas. Hoje, mais uma vez, faremos um programa especial devotado às comemorações farroupilhas, tão importantes historicamente para os gaúchos e catarinenses que vivenciam e preservam as nossas tradições. Meu grande abraço à gauchada do Brasil, também com muito respeito, minha calorosa saudação e abraço aos demais ouvintes que nos prestigiam na sintonia desta que é a sua emissora favorita, sua rádio do coração. Como esta é uma edição especial, como disse, trarei nuances da história do nosso Rio Grande, e especificamente da Revolução Farroupilha, ou o Decênio Farroupilha, como muitos se referem. Meu amigo Ganso e eu iremos brindá-los com muitas músicas de nossas gravações, e por ser este um programa especial, não teremos um momento nobre. 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
6: Agora vem a boa música a quem nos está dando o prestígio da audiência. Primeiramente, rodaremos Eu de a Cavalo e depois a clássica Novas Andanças. Vai lá, Ganso!

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1: Ouvimos do Everson Maré, Eu de a Cavalo, e em seguida, de minha autoria, Edson Dutra, Novas Andanças. Teremos agora um pequeno intervalo e logo estaremos de volta com a sequência desta edição, por certo, contando com a agradável companhia de todos vocês, ligadinhos aí conosco. Até já, prestigiados amigos, gaúchos e ouvintes que estão espalhados por todo o Brasil.
2: Meio-dia e 22 minutos.
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0: De volta à agradável companhia de todos vocês, queridos ouvintes, com o programa Encontro com os Serranos. 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
0: 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De volta com o nosso encontro, hoje um programa especial dedicado à história do Rio Grande, notadamente à Revolução Farroupilha, da qual nós, tradicionalistas, tanto falamos e tanto festejamos. Pesquisas feitas por Marcos Emílio Ekman Faber nos trazem as informações. A Revolução Farroupilha, 1835-1845. A Revolução Farroupilha foi a mais longa guerra civil da história brasileira, durando, como disse, de 1835 até 1845. Foram 10 anos de batalhas entre imperialistas e republicanos. Os primeiros defendiam a manutenção do império e os segundos lutavam pela proclamação da República Brasileira. Mas será que a Revolução Farroupilha realmente foi revolução? Ou apenas mais uma entre tantas rebeliões que ocorreram nesse período? Por que a Revolução Farroupilha aconteceu? No final do século XVIII, os ideais iluministas e liberais eram apresentados ao mundo. Na Europa, a burguesia chegava ao poder após a Revolução Francesa, e na América, os norte-americanos conheciam a independência após uma longa guerra civil. Os iluministas e os revolucionários franceses defendiam a liberdade e a igualdade de todos perante a lei, a livre iniciativa e o direito à propriedade privada. Quando essas ideias chegaram ao Brasil, no início do século XIX, a monarquia brasileira passou a ser vista como um atraso ao desenvolvimento econômico do país, principalmente pela burguesia que se formava. Devido a isso, diversas revoltas, denominadas de rebeliões regenciais, estouraram em todo o país. No Rio Grande do Sul iniciava a Revolução Farroupilha. Posto isso, vamos rodar 2 músicas e daqui a pouquinho prosseguimos nesses nacos de história da nossa Revolução Farroupilha. Rodo para vocês agora, com o apoio do meu colega Ganso, De Chão Batido e depois Jinete de Fronteira. Vai lá, Ganso!

0: Rodamos do João Alberto Preto, do Agnoleto e do Pedro Neves, De Chão Batido. E de minha autoria, Edson Dutra e Arabi Rodrigues, na gravação original, Ginete de Fronteira. Breve intervalo e já voltaremos com esse programa especial sobre a Revolução Farroupilha. Até já, meus ouvintes.
1: Doze horas e 37 minutos.
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0: Regressando com o nosso encontro, a agradabilíssima companhia dos nossos fãs e amigos, por essa que é a sua rádio favorita, sua rádio do coração. 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
0: Aqui no Encontro com os Serranos, um programa especial sobre a Revolução Farroupilha. Como começou a Revolução? As ideias de autonomia e federalismo encantam ou encantaram a elite brasileira e ganharam força ao natural na província do Rio Grande do Sul, província de São Pedro, como era conhecida.
8: A distância do poder central, a condição de produtor de alimentos, os elevados impostos pagos ao império e a recente vivência de guerras impulsionaram o Estado gaúcho, ou a província, como queiram, a não aceitar a submissão que lhe era imposta. Para piorar, o governo central resolveu baixar o imposto sobre a importação de charque estrangeiro, medida que afetava diretamente as oligarquias gaúchas, já que na época o Rio Grande do Sul era um grande produtor desse item. Isso, somado ao fato da elite rural gaúcha estar cansada dos desmandos do centro do país e do descaso político com o Estado, decidiu se rebelar contra o império. Esses são os motivos, os maiores motivos. Vamos rodar agora mais duas músicas para vocês. Galpão do Brasil e Gineteadas Gaúchas. Vai lá, amigo Ganso!

0: sua vida pela liberdade. Até já, meus ouvintes.
1: Meio-dia e 49 minutos.
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1: De volta com o nosso encontro sob o prestígio da companhia de todos os nossos queridos ouvintes. 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
1: Regressando com o programa especial dedicado a epopeia Farroupilha, falo agora da Revolução. No dia 20 de setembro de 1835, tropas farroupilhas marcham sobre Porto Alegre, tomando o poder da cidade. No dia seguinte, Bento Gonçalves, líder do Levante, entrou triunfante na capital. Bento deu posse ao vice-presidente da província, Marciano Ribeiro, e acalmou a população declarando: em nossas mãos, a oliveira substitui a espada. Alguns dias depois, praticamente todo o estado estava em mãos farroupilhas. Somente as cidades de Rio Pardo, São Gabriel e Rio Grande ficaram em poder do Império. No dia 15 de julho de 1836,

os imperialistas reconquistaram Porto Alegre. Bento Gonçalves, líder dos Farrapos, tentou a reconquista da capital, mas foi frustrado após 3 horas de luta. A perda de Porto Alegre foi uma derrota decisiva, pois a capital nunca seria reconquistada pelos revolucionários. Em 9 de setembro de 1836, ocorreu a primeira grande batalha. Antônio de Souza Neto, a figura mais respeitada das forças farroupilhas depois de Bento Gonçalves, venceu as tropas imperialistas na Batalha do Seival. A vitória foi tão entusiasmante que Neto, instigado pelos republicanos radicais, proclamou a República Rio-Grandense. A decisão emancipava o Estádio Gaúcho do restante do Brasil. A medida deu novos rumos ao Levante, configurando o caráter revolucionário do movimento Farroupilha. Vamos brindá-los com mais músicas agora, meus ouvintes. Chegando o bugio Flor de Fandangueiro e depois a vaneira Festeiro Tipo Bicho. Vai lá, amigo Ganso.

0: Repassamos a vocês do Daniel Rack, o bugio Flor de Fandangueiro. Depois, de minha autoria, Edson Dutra, de João Sampaio e Diego Miller, Festeiro Tipo Bicho. Mais uma pequena pausa e prosseguiremos com o programa especial dedicado aos feitos farroupilhas. Até já, queridos e prestigiados ouvintes.
1: Horas e 2 minutos.
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0: O programa Encontro com os Serranos volta à audiência de todos que nos prestigiam com essa amável sintonia. 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
0: Regressando com o programa, hoje em edição especial, prestigiando aí os feitos Farroupilhas, sempre como é de praxe, nós estamos trazendo nuances da história, comentando sobre esses feitos e reverenciando os nossos grandes heróis. Vou repassar-lhes o discurso de Antônio de Souza Neto ao proclamar a República. Nós, que compomos a primeira brigada do Exército Liberal, devemos ser os primeiros a proclamar, como proclamamos, a independência dessa província, a qual fica desligada das demais do Império e forma um Estado livre e independente, com o título de República Rio-Grandense, e cujo manifesto às nações civilizadas se fará oportunamente. Gritemos pela primeira vez: Viva a República Rio-Grandense! Viva a independência! Viva o Exército Republicano Rio-Grandense! Este foi o discurso de Antônio Souza Neto, que, ao proclamar a República Rio-Grandense, deu esses vivas todos e realmente impingiu nos homens aqui do Sul o seu grito de liberdade mais flamante. Prossigo ainda neste bloco descrevendo duas palavras que são importantíssimas no nosso contexto histórico. Primeiramente sobre a palavra gaúcho e depois sobre a expressão farroupilha. A palavra gaúcho inicialmente designava os ladrões de gado e os malfeitores, os homens sem lei e sem rei. Eram os guaxo, que significava órfão, e se refere aos filhos de Índia com o branco espanhol ou português. Somente em meados do século XIX, o termo deixou de ser depreciativo. A expressão farroupilha era um termo depreciativo que os imperialistas utilizavam para se referir aos soldados gaúchos. Literalmente, farroupilha fazia referência às roupas esfarrapadas que os revolucionários usavam. E agora, mais músicas a vocês, meus prezados ouvintes. Roda aí, amigo Ganso, Santuário Galponeiro e Sonho de Bugio.

0: Rodamos para vocês no Encontro com os Serranos, edição especial Farroupilha, do Chesico e do Pedro Neves, Santuário Galponeiro, e depois do João Francisco Becker e de minha autoria, Edson Dutra, Sonho de Bugio. Breve intervalo e logo a sequência do programa. Até já, meus prezadíssimos ouvintes.
1: 13 horas e 17 minutos.
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0: Voltando à agradável companhia dos nossos fãs e amigos com o programa Encontro com os Serranos. 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
0: Regressando com o programa Encontro com os Serranos e edição especial, focalizando a Revolução Farroupilha. Vou discorrer agora sobre o Tratado de Poncho Verde, assinado em Dom Pedrito. Em 1º de março de 1845, os imperialistas, liderados por o Duque de Caxias, e os republicanos farroupilhas assinam um tratado de paz, o Tratado de Poncho Verde. Oficialmente, a guerra está terminada, ou a Revolução estaria terminada. Então, foi um marco da paz. Eu tive a oportunidade, meus caros ouvintes, de visitar esse monumento à paz lá no Poncho Verde, um certo distrito de Dom Pedrito. Lá tem um busto à paz, muito interessante mesmo de ser visto e comprovado, saber que ali, em 1845, foi assinado o Tratado de Paz entre os republicanos farroupilhas e os imperialistas. É emocionante, chega-se lá e, pelo gauchismo que aflora em todos nós, dá um arrepio, dá uma emoção muito grande. Confesso a vocês que eu senti isso quando passei por lá. Vou ressaltar agora, ainda nesse bloco, principais pontos assinados no Tratado de Poncho Verde. O Império pagaria as dívidas do governo republicano. Os oficiais republicanos seriam incorporados ao Exército Brasileiro. Eram declarados livres todos os escravos que haviam lutado nas tropas republicanas. Seriam devolvidos todos os prisioneiros de guerra. Foram elevadas as taxas alfandegárias para importação do charque estrangeiro, o que favoreceu o comércio do charque gaúcho. Pós-guerra, Antônio de Souza Neto mudou-se para o Uruguai. Davi Canabarro luta ao lado das forças brasileiras na Guerra do Paraguai. Após deixar o Rio Grande do Sul, Giuseppe Garibaldi voltou à Itália, onde foi um dos grandes heróis da unificação daquele país. Bento Gonçalves morre 2 anos após a Revolução Farroupilha. Agora, reporto-me à conclusão. A assinatura do Tratado de Poncho Verde trouxe benefícios para ambos os lados. Por isso, não podemos afirmar que os farroupilhas venceram a guerra. Por outro lado, também não podemos dizer que fomos derrotados. A verdade é que os dois lados alcançaram parte de seus objetivos. Se o Império Brasileiro não perdeu sua importante província fronteiriça, os farrapos também lucravam com o aumento do imposto sobre o charque importado. Entretanto, o mais importante e polêmico sobre o final da Guerra dos Farrapos está na discussão que envolve o seu desfecho. Afinal, podemos afirmar que a Revolução Farroupilha foi um sucesso? Pergunta-se. Pois o que tornava a Guerra dos Farrapos diferente das outras rebeliões regenciais que ocorreram na mesma época foi o seu caráter revolucionário, isto é, o rompimento com o Império e a luta pela República e pela abolição da escravatura, fatores que tornavam o Levante Gaúcho uma revolução. Contudo, quanto a este caráter revolucionário, os farroupilhas não obtiveram sucesso, pois o Brasil manteve-se como uma monarquia e o Rio Grande do Sul voltou à condição de província brasileira. Mas o pior de tudo foi que a escravidão foi mantida. Mesmo os que haviam lutado na guerra, poucos deles foram os que mantiveram a sua liberdade após a declaração de paz. Infelizmente, digo eu. Vamos agora trazer mais música a todos vocês, queridos fãs e amigos. Rodaremos Canto Alegretense e depois essa clássica Bandeira dos Fortes. Vai lá, Ganso!

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0: Rodamos para vocês do Antônio Augusto e do Bagre Fagundes, Canto Alegretense. E depois, de minha autoria, Edson Dutra, Bandeira dos Fortes. E assim, meus queridos e nobres ouvintes, estamos por concluir mais essa edição especial do nosso encontro semanal. Renovo meu agradecimento pela audiência de todos, agradeço às empresas que anunciam localmente, às rádios parceiras e àqueles amigos que, com suas empresas, produtos e serviços, viabilizam nosso trabalho desde aqui. São eles:
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0: E até a semana que vem, quando, com a graça do grande arquiteto Universo, deveremos estar com vocês por essa querida emissora, no prestígio da cultura, da nossa tradição, preservada com amor, com respeito à cidadania e à liberdade. Viva a pátria, viva o Rio Grande de todos nós. Até lá, queridos fãs e amigos dos serranos.
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5: 13 horas e 34 minutos.
6: 13 horas e 34 minutos.
7: Não há como falar em música gaúcha sem lembrar dela, a gaita, também conhecida como acordeão. Esse instrumento chegou ao sul do Brasil com os imigrantes europeus, principalmente os italianos e alemães, e logo foi adotada pelos gaúchos. 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E muitos dizem que onde há uma gaita, a festa está garantida. Ela é símbolo de alegria, identidade e emoção. 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

0: Ouvimos pela Web Rádio Gaudéria, Os Angueras, João Campeiro.
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0: 13h48.
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0: 14 horas e 9 minutos.
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0: Aprendi domar cavalos, laçando terneiro a piá-los no mais chucro catecismo. 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Na guaiaca muitos cobres, para galderiadas nobres, na sina de peão campeiro, sem competir com os lordes, lembrava sempre primeiro de dizer nos versos meus: pra rico não bato palmas, o dinheiro nos acalma, mas não compra nossa alma e nem o reino de Deus. Num rancho beira de estrada, escrevo alguma pajada de alma, campo e querência. No chiqueiro, a porcada, roncando sem consciência do tempo ou por espanto, ao longe um terneiro berra e um bugio ronca na serra, anunciando a nova era, recuerdos do Pago Santo. O touro berrando alto, só gaúchos do asfalto vagando na contramão não conseguem, eu ressalto, entender nosso rincão e as belezas do meu pago, compreendendo a linguagem do campo e sua mensagem, seu encanto e a paisagem ao sorver do mate amargo. A vertente de água boa, um cusco, uiva e a coa, lá num canto do galpão, a neblina na lagoa convida a contemplação. Meu cusco, meio por vício, porém astuto e matreiro, não se entrega, é caborteiro, vai barroando no potreiro nas pegadas de um ouriço. Escrevendo esta poesia, me enredei nas noites frias junto ao fogo do galpão. No meu verso, as gurias desnudam meu coração. Vou batendo os tições numa noite enluarada. Eu, a China e a piazada, tropeando a sorte aporreada. Só buenas recordações. Cortando a terra de arado, o pampa segue delgado enquanto meu mate sorvo. O velho pago sagrado espera a chuva de novo para molhar a sementeira, pois nesta vida campeira, germinando a terra boa, vejo as flores dos ervais, a beleza dos trigais, relembro meus ancestrais plantando a roça crioula. Alma chucra pelo pampa, não nego jamais a estampa de gaudério aquerenciado. Carrego a canha na guampa, água benta do meu pago. Num verso, pro meu consumo, cortando um naco de fumo junto ao meu velho rebolo, companheiro das carneadas, para facas bem afiadas nas proezas gauchadas, no velho estilo crioulo.
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0: 14h33.
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0: 14:46.
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0: 15h11.
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0: 15h43.
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0: 15:56.
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0: 16 horas e 19 minutos.
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2: Grupo Manotaço canta o Rio Grande do Sul e que ronquem as cordionas do Grupo Manotaço.

0: 16 horas e 28 minutos.
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0: 16:42.
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0: 16 horas e 53 minutos.
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0: 17h06.
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0: 17h20.
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2: Uma canção que eu fiz uma tarde dessas, aliás, há muito tempo, em homenagem à minha serra e às minhas coisas.

0: 17:33.
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0: Aprendi domar cavalos, laçando terneiro a piá-los no mais chucro catecismo. Saí ao cantar do galo para os ritos de batismo, como as cinzas do braseiro de um fogo no galpão, firmando sempre o garrão e sem frouxar o tirão, pois no laço sou certeiro. Na guaiaca muitos cobres, para galderiadas nobres, na sina de peão campeiro, sem competir com os lordes, lembrava sempre primeiro de dizer nos versos meus: pra rico não bato palmas, o dinheiro nos acalma, mas não compra nossa alma e nem o reino de Deus. Num rancho beira de estrada, escrevo alguma pajada de alma, campo e querência. No chiqueiro, a porcada, roncando sem consciência do tempo ou por espanto, ao longe um terneiro berra e um bugio ronca na serra, anunciando a nova era, recuerdos do Pago Santo. O touro berrando alto, só gaúchos do asfalto vagando na contramão não conseguem, eu ressalto, entender nosso rincão e as belezas do meu pago, compreendendo a linguagem do campo e sua mensagem, seu encanto e a paisagem ao sorver do mate amargo. A vertente de água boa, um cusco, uiva e a coa, lá num canto do galpão, a neblina na lagoa convida a contemplação. 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Escrevendo esta poesia, me enredei nas noites frias junto ao fogo do galpão. No meu verso, as gurias desnudam meu coração. Vou batendo os tições numa noite enluarada. Eu, a China e a piazada, tropeando a sorte aporreada. Só buenas recordações. Cortando a terra de arado, o pampa segue delgado enquanto meu mate sorvo. O velho pago sagrado espera a chuva de novo para molhar a sementeira, pois nesta vida campeira, germinando a terra boa, vejo as flores dos ervais, a beleza dos trigais, relembro meus ancestrais plantando a roça crioula. Alma chucra pelo pampa, não nego jamais a estampa de gaudério aquerenciado. Carrego a canha na guampa, água benta do meu pago. Num verso, pro meu consumo, cortando um naco de fumo junto ao meu velho rebolo, companheiro das carneadas, para facas bem afiadas nas proezas gauchadas, no velho estilo crioulo.
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0: 17:46.
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0: 17h56.
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0: 18h05.
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2: Segunda-feira, 21 de setembro de 2026, está no ar mais uma edição do Repórter Destaque. As informações do Brasil e do mundo. As mulheres continuam ganhando menos que os homens no Brasil. No setor privado, a diferença média passa de 21%, segundo dados recentes. A remuneração mensal fica em torno de R$ 3.900 para as mulheres e ultrapassa os R$ 5.000 entre os homens, mesmo quando são consideradas funções semelhantes. O problema não é novo e também não vem apresentando uma redução significativa nos últimos anos. Isso significa que a diferença salarial continua presente no mercado de trabalho brasileiro, apesar do aumento das discussões sobre igualdade de remuneração entre homens e mulheres. Eu sou Kleber Salles e volto daqui a pouco com novas informações. Continue ligado.
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Buenas, amigos e amigas ouvintes da Web Rádio Gaudéria. Eu sou Bruno Soares e estou aqui mais uma vez para levar a todos vocês o nosso programa No Compasso da Gaudéria. O programa No Compasso da Gaudéria é produzido, editado e apresentado por este que está falando com vocês, Bruno Soares, o qual aí também quero agradecer a audiência e a companhia de todos que neste momento estão aí trabalhando, mateando ou churrasqueando, ouvindo a Web Rádio Gaudéria. Já quero deixar aqui também o nosso contato, o WhatsApp 48 99867 3215, onde você pode solicitar a sua música ou então deixar a sua mensagem aqui pra gente. Baixe também o nosso aplicativo na loja de aplicativos Android ou então acesse o nosso site www.radiogaudéria.com.br. São muitas cidades que nos escutam. Neste momento temos a companhia aí de ouvintes na cidade de Penha, aqui em Santa Catarina, Ponta Porã, Mato Grosso do Sul, Rondonópolis, Mato Grosso, Porto Alegre, Santo Ângelo, lá no Rio Grande do Sul. Nós temos também Ervaldo Oeste, Florianópolis, Joinville, aqui em Santa Catarina, Sinop, no Mato Grosso, Medianeira, Paraná, Jataí, Goiás, Itaim Bibi, São Paulo. Nós temos também Valência, na Espanha. Temos aí ouvintes na cidade de Valência, na Espanha. Obrigado pela companhia. Temos também Lages e Concórdia, aqui em Santa Catarina. Sombrio, aqui no sul do estado. Almirante Tamandaré, no Paraná. Canoas, na Grande Porto Alegre. São José dos Campos, São Paulo. Jaraguá do Sul, aqui em Santa Catarina, Curitiba, Paraná. Temos também aí Vila Guai, na Argentina, Vila Velha, Espírito Santo. Temos também Taquari, no Rio Grande do Sul, Imbituba, Santa Catarina, Boqueirão do Leão, Rio Grande do Sul, Santana do Livramento, Rio Grande do Sul. Temos também Sapucaia do Sul, lá na Grande Porto Alegre, Inácio Martins, Paraná. Muitas as cidades que estão aí na nossa companhia e nós só temos a agradecer a todos vocês. Iniciando o programa de hoje, vamos trazer as três primeiras marcas. Grupo Chamamento, Balançando com as Gurias. Na sequência, Os Tiranos, de Alma Lanhada. E para finalizar este bloco, com o nosso saudoso João Chagas Leite, No Balanço do Tempo.

0: 18 horas e 22 minutos.
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4: E vamos dando seguimento ao programa No Compasso da Gaudéria de hoje. 998673215 é o nosso WhatsApp. E vamos atendendo ao Rogério Stasiak, lá do município de Dom Feliciano, no Rio Grande do Sul. Forte abraço aí ao Rogério e toda a sua família. Ele quer escutar a música com o saudoso Porca Véia, Castração a Pialo. Um forte abraço então, obrigado pela companhia do Rogério Stasiak e também a todos que nos escutam lá no município de Dom Feliciano, no Rio Grande do Sul. Temos também o ouvinte Cláudio Almir, ali de Balneário Pinhal, né? Cláudio Almir Bellini, quero ouvir aí música. Está aí agradecendo se for atendido, está sempre na escuta. Forte abraço então ao Cláudio Almir e toda a sua família também ligados, sintonizados aqui na web Rádio Gaudéria. Faça aí com os nossos amigos, entre em contato conosco através do aplicativo, também através do nosso WhatsApp ou então do mural de recados do nosso site www.radiogaudéria.com.br.

Vamos mandar um abraço também aqui para o ouvinte Miro, que nos ouve lá na cidade de Passo Fundo, no Rio Grande do Sul. Está mandando um quebra-costela para todos os gaúchos de todo o Brasil. Agradecemos então aí ao Miro pela sua mensagem. Vamos seguindo então com o programa de hoje, atendendo aí ao seu Rogério. Na primeira, o Grupo Cordiona, Castração a Pialo. Na sequência, chega o Moisés Oliveira, O Som que o Campo Produz. E para finalizar este segundo bloco, Oswaldir e Carlos Magrão, Lago Verde Azul.

0: 18 horas e 38 minutos.
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3: Previsão do tempo para segunda-feira, 21 de setembro de 2026. Região Sul, em Porto Alegre, Rio Grande do Sul. Previsão de céu com muitas nuvens, com pancadas de chuva e trovoadas isoladas. Os termômetros registram mínima de 18 e máxima de 25 graus. A umidade relativa do ar fica entre 90% e 80%. Rebouças, no Paraná. Sopra velhinhas com muitas nuvens no céu, pancadas de chuva e trovoadas isoladas. Termômetros registram mínima de 16 e máxima de 21 graus. A umidade relativa do ar oscila entre 100 e 80%.
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6: Estamos de volta com o programa No Compasso da Gaudéria de hoje. Vamos aí mandando um abraço também para o nosso amigo Hilton Soares, que nos escuta lá na cidade de Navegantes. Está sempre aqui curtindo o gaudeirismo na Web Rádio Gaudéria. Um abraço então aí ao nosso ouvinte Hilton. Vamos mandando um abraço também lá para a cidade de São Paulo, nosso sempre ouvinte, também colaborador aqui da Web Rádio Gaudéria, nosso amigo João Machado. Forte abraço a ele, a toda a sua família, gaúcho que reside lá em São Paulo, né? Mas não esqueceu das suas raízes. E nos mandou também uma marca que nós iremos tocar neste bloco, né? O nome da música é Cantando a Querência. Uma boa marca aí, que foi composta pelo nosso amigo João Machado. Ele também que compôs aí alguns versos que a gente colocou aqui nas vinhetas da Web Rádio Gaudéria. Um forte abraço então aí ao João Machado e a toda a sua família. E agradecemos aí por ter enviado a sua música aqui pra gente. Então vamos seguindo com o nosso programa. Na primeira chegando Os Garotos do Fandango, Tico Tuco. Na sequência o grupo Manotaço Havaneira chegou. E para finalizar este terceiro bloco, João Machado cantando a Querência.

0: 18:53.
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3: Estamos chegando ao final de mais um programa no compasso da Gaudéria. Como passa rápido, né? Mas foi um grande prazer estar com vocês aqui nesta hora, levando o melhor da música gaúcha, atendendo as mensagens de todos os ouvintes que sempre entram em contato conosco aqui pelo nosso WhatsApp 48 99867 3215, ou então que vão lá, baixam o nosso aplicativo e também mandam o seu recado, a sua mensagem por lá. E também quem nos escuta através aí do nosso site e também de outras plataformas, né, outros aplicativos que tocam aí as emissoras de rádio, como RádiosNet, como CX Rádio, enfim. São muitas as formas que você pode acompanhar a nossa programação. Neste mesmo horário, na semana que vem, estaremos aqui de volta para levar o melhor da música e da cultura gaúcha. E você segue aqui na nossa programação, que é 24 horas por dia, 7 dias por semana, levando a música gaúcha, a cultura gaúcha, até vossos lares. E vamos então rodando aí as três últimas marcas do programa de hoje, né? Chegando na primeira, o grupo Coração Gaúcho, A Moça do Baile. Na sequência, o gaiteiro e cantor mirim Enzo Castro, lá do Uruguai, né? Tocando a música Semo de Rivera. E para finalizar o programa de hoje, Os Chacreiros, Um Quadro de Campo. Forte abraço aqui do apresentador Bruno Soares e até a nossa próxima oportunidade.

0: 19:06.
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2: O cientista-chefe da OpenAI, Jacob Patchouk, fez um alerta sobre o avanço acelerado da inteligência artificial. Em uma publicação no blog da empresa, ele defendeu extrema cautela com o crescimento da capacidade das máquinas e disse que pode ser necessário aumentar as intervenções para garantir que os seres humanos continuem no controle. A preocupação acontece enquanto os sistemas de inteligência artificial ganham cada vez mais autonomia. Empresas do setor já relataram situações em que agentes de IA realizarão ações sem acompanhamento humano em todas as etapas. Patchouk afirmou que a OpenAI pretende continuar desenvolvendo sistemas de defesa e trabalhando em técnicas para alinhar o comportamento das máquinas aos limites de segurança definidos pelos seres humanos. Entre as prioridades está o desenvolvimento de um pesquisador automatizado por IA para acompanhar o avanço da própria tecnologia, mantendo pesquisadores humanos envolvidos no processo. Eu sou Kleber Salles e volto daqui a pouco com novas informações no seu rádio. Fique ligado.
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3: Você sabia que o chimarrão, símbolo tão presente na cultura gaúcha, tem origem indígena? Pois é, o hábito de consumir a erva mate surgiu com os povos guaranis, que já utilizavam a planta em rituais e no dia a dia, muito antes da chegada dos colonizadores. Com o passar do tempo, o chimarrão foi incorporado pelos tropeiros e pelos gaúchos, tornando-se sinônimo de hospitalidade e tradição. Hoje, além de ser um companheiro inseparável nas rodas de conversa, o mate também representa união, respeito e orgulho sulino. É por isso que aqui no Sul dizemos com orgulho, um bom mate nunca se nega. Essa foi mais uma curiosidade do Sul, aqui na programação da Rádio Gaúcha.

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3: Buenos amigos, estamos chegando para mais um Querência em Canto. Para te fazer companhia na próxima hora de comunicação, eu sou Matheus Barato e agradeço muito pela sua audiência, pela sua sintonia, desejando uma excelente mateada aí para você. E certamente houve Querência em Canto, tomando aquele bom chimarrão como a gente aqui, né? Participe aqui do programa, siga lá no Instagram, arroba Matheus Barato, ainda através do WhatsApp 549-9964-8776. Nosso muito obrigado por estar com a gente, valorizando as coisas do nosso Rio Grande do Sul. Na próxima hora estaremos juntos, trazendo o melhor da música gaúcha, música de festivais, ainda música instrumental, a poesia do nosso Rio Grande. É o Querência em Canto que vai começando agora, e começando bem com a música Missioneira. Gabriel Hortaça, Sangue, Raça e Procedência. E logo depois, as Mulheres Pampianas, O de Casa, aqui no Querência em Canto. Música

programa Querência em Canto, todas as semanas contigo, valorizando o melhor da nossa música gaúcha. E claro que a gente também traz a música dos festivais, né? Festivais nativistas desse nosso Rio Grande do Sul, que são uma vertente aí de tanta música boa que a gente escuta nas redes sociais, nas plataformas digitais, também nas rádios, né? Bom, hoje vamos destacar uma música que é, sem sombra de dúvida, um clássico absoluto da nossa música regional, da música nativista, deste festival que é considerado o grande festival, a mãe de todos os festivais, a Califórnia da Canção Nativa de Uruguaiana. Especialmente desta edição que nós vamos destacar hoje, a 10ª edição da Califórnia. Aquele disco maravilhoso de grandes sucessos que ficaram eternizados na nossa música gaúcha, na música nativista. Hoje vamos ouvir a música vencedora, né? A música que levou o troféu, a Calhandra de Ouro, da 10ª Califórnia da Canção Nativa de Uruguaiana, em 1980, com a letra de Antônio Augusto Ferreira e Everton Ferreira, e na interpretação de Leopoldo Racier, na oportunidade acompanhado com Os Serranos, Veterano. E logo depois, da 6ª recoluta da Canção Crioula, obra de Nilo Bairros de Brum e Oacir Rosenheim, na voz de José Cláudio Machado, Cantar Galponeiro. É o momento dos festivais aqui no Querência em Canto.

0: 19h28.
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3: Programa Querência em Canto, todas as semanas contigo, aqui na programação, valorizando a música, a cultura, a história do nosso Rio Grande do Sul. 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Mais música chegando para você aqui no Querência em Canto. Mauro Silva e Lucas Gross para cantar Verso de Barro. E logo depois, Ricardo Berga e o Grupo Carqueja no Chacoalho do Pandeiro, aqui no Querência em Canto.

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3: Programa Querência em Canto também vai trazendo os destaques da música instrumental do nosso Rio Grande do Sul. Hoje um grande músico, um grande instrumentista, violonista, sem dúvida um dos maiores da nossa geração, né? Marcelo Caminha, um tema romântico que ele executa ao violão a primeira vez no quadro instrumental do Querência em Canto. Música.

Programa Querência Encanto, como você já sabe, né? Nós falamos aqui desde Passo Fundo, né? O programa é produzido aqui no estúdio do Portal da Tradição e a gente preza muito pela nossa cidade. Eu vou te dizer, né? Passo Fundo está prestes a completar 170 anos. É sem dúvida uma das cidades mais importantes do nosso estado do Rio Grande do Sul, capital do Norte Gaúcho, terra do Festival Canto Galponeiro, que aliás, nesse ano de 2026 chega a sua 10ª edição, edição histórica do Canto Galponeiro e o 5º Piazito Galponeiro. E a gente sempre destaca compositores, músicos aqui da nossa terra. Entre eles, a dupla de ouro de Passo Fundo. Não há como falar da música gaúcha em Passo Fundo e não falar aí de Oswaldir e Carlos Magrão, né? Então vamos ouvir Oswaldir e Carlos Magrão aqui no momento de valorização dos músicos de nossa terra. O Sincerro vai batendo aqui no Querência Encanto.

programa Querência e Encanto também traz a poesia, a pajada, aqui na nossa programação, na nossa hora de programação. Hoje, com Jaime Caetano Brown, declamando Sem Diploma, aqui no Querência e Encanto.

Bendito aquele que estuda, porque estudar é importante. Embora o ignorante, tem sempre um santo que ajuda. Às vezes a sorte muda, quando existe um santo forte. Cada qual procura um norte, por isso não encabulo, que a tava que bota culo é a mesma que bota sorte. Meu tetravô foi fronteiro, meu bisavô domador, o meu avô alambrador e o meu pai foi carreteiro. A mim não sobrou dinheiro para cursar a faculdade, mas tive a felicidade, graças a Nosso Senhor, e me tornei pajador para guardar a identidade. O estudo é muito bonito e até muito necessário, mas este cantor primário, cruzando o pago infinito, continua a trote hesito, mesmo sem ser diplomado. E me sinto conformado, o que é meu, ninguém me toma, pois duvido que um diploma torne um burro advogado. Como é lindo colar grau num salão de faculdade, embora essa qualidade não transforme o bom em mal. O Jaime Caetano Brau dessa linha não se afasta. 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

0: 19:51.
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Obrigado de coração pela sua companhia. E vamos encerrando hoje com três músicas. Nicole Carrion e os Ribeiros cantando O Fio da Meada. Logo depois, você acompanha com o Felipe Correia a música Quando Encilho, a Colorada. E para fechar, Luiz Marenco, Rincão dos Touros, aqui no nosso Querência em Canto. Um baita abraço, fique com Deus e até o próximo programa. Música.

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0: 20h10.
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2: O desempenho de estudantes de 15 anos caiu nos países mais desenvolvidos, segundo os resultados do PISA de 2025, o Programa Internacional de Avaliação de Estudantes. Mais de 760 mil alunos de 91 países participaram do estudo. Entre os fatores apontados pelos analistas estão a redução do hábito de leitura, a falta de interesse pelos conteúdos, o uso excessivo de inteligência artificial e as distrações provocadas pela tecnologia. Um dado chama a atenção: a maior perda na leitura aconteceu entre estudantes de famílias mais ricas. Com isso, a diferença de desempenho entre os alunos mais favorecidos e os mais pobres diminuiu 11 pontos. Mas a redução dessa distância não aconteceu porque os estudantes mais vulneráveis melhoraram. Ela veio principalmente da piora dos alunos de maior nível socioeconômico. Em países como Noruega, Finlândia e Dinamarca, um em cada quatro estudantes também acredita que terá um nível de educação menor que o dos próprios pais. Termina aqui mais um Repórter Destaque. Com a apresentação e a produção de Kleber Salles, o Repórter Destaque volta amanhã no seu rádio. Grande abraço para você e até lá.
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6: Prezados fãs e amigos, queridos ouvintes, saudações serranas. Hoje, mais uma vez, faremos um programa especial devotado às comemorações farroupilhas, tão importantes historicamente para os gaúchos e catarinenses que vivenciam e preservam as nossas tradições. Meu grande abraço à gauchada do Brasil, também com muito respeito, minha calorosa saudação e abraço aos demais ouvintes que nos prestigiam na sintonia desta que é a sua emissora favorita, sua rádio do coração. Como esta é uma edição especial, como disse, trarei nuances da história do nosso Rio Grande e especificamente da Revolução Farroupilha, ou o Decênio Farroupilha, como muitos se referem. Meu amigo Ganso e eu iremos brindá-los com muitas músicas de nossas gravações, e por ser este um programa especial, não teremos um momento nobre. 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
6: Agora vem a boa música a quem nos está dando o prestígio da audiência. Primeiramente, rodaremos Eu de a Cavalo e depois a clássica Novas Andanças. Vai lá, Ganso!

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1: Ouvimos do Everson Maré, Eu de a Cavalo, e em seguida, de minha autoria, Edson Dutra, Novas Andanças. Teremos agora um pequeno intervalo e logo estaremos de volta com a sequência desta edição, por certo, contando com a agradável companhia de todos vocês, ligadinhos aí conosco. Até já, prestigiados amigos, gaúchos e ouvintes que estão espalhados por todo o Brasil.
2: Horas e 24 minutos.
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0: De volta à agradável companhia de todos vocês, queridos ouvintes, com o programa Encontro com os Serranos. 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
0: 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De volta com o nosso encontro, hoje um programa especial dedicado à história do Rio Grande, notadamente à Revolução Farroupilha, da qual nós tradicionalistas tanto falamos e tanto festejamos. Pesquisas feitas por Marcos Emílio Ekman Faber nos trazem as informações. A Revolução Farroupilha, 1835-1845. A Revolução Farroupilha foi a mais longa guerra civil da história brasileira, durando, como disse, de 1835 até 1845. Foram 10 anos de batalhas entre imperialistas e republicanos. Os primeiros defendiam a manutenção do império e os segundos lutavam pela proclamação da República Brasileira. Mas será que a Revolução Farroupilha realmente foi revolução? Ou apenas mais uma entre tantas rebeliões que ocorreram nesse período? Por que a Revolução Farroupilha aconteceu? No final do século XVIII, os ideais iluministas e liberais eram apresentados ao mundo. Na Europa, a burguesia chegava ao poder após a Revolução Francesa, e na América, os norte-americanos conheciam a independência após uma longa guerra civil. Os iluministas e os revolucionários franceses defendiam a liberdade e a igualdade de todos perante a lei, a livre iniciativa e o direito à propriedade privada. Quando essas ideias chegaram ao Brasil, no início do século XIX, a monarquia brasileira passou a ser vista como um atraso ao desenvolvimento econômico do país, principalmente pela burguesia que se formava. Devido a isso, diversas revoltas, denominadas de rebeliões regenciais, estouraram em todo o país. No Rio Grande do Sul iniciava a Revolução Farroupilha. Posto isso, vamos rodar 2 músicas e daqui a pouquinho prosseguimos nesses nacos de história da nossa Revolução Farroupilha. Rodo para vocês agora, com o apoio do meu colega Ganso, De Chão Batido e depois Ginete de Fronteira. Vai lá, Ganso!

0: rodamos do João Alberto Preto, do Agnoleto e do Pedro Neves, De Chão Batido. E de minha autoria, Edson Dutra e Arabi Rodrigues, na gravação original, Ginete de Fronteira. Breve intervalo e já voltaremos com esse programa especial sobre a Revolução Farroupilha. Até já, meus ouvintes.
1: Horas e 38 minutos.
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0: Regressando com o nosso encontro, a agradabilíssima companhia dos nossos fãs e amigos por essa que é a sua rádio favorita, sua rádio do coração. 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
0: Aqui no Encontro com os Serranos, um programa especial sobre a Revolução Farroupilha. Como começou a Revolução? As ideias de autonomia e federalismo encantam ou encantaram a elite brasileira e ganharam força ao natural na província do Rio Grande do Sul, província de São Pedro, como era conhecida. A distância do poder central
1: a condição de produtor de alimentos, os elevados impostos pagos ao Império e a recente vivência de guerras impulsionaram o Estado gaúcho, ou a província, como queiram, a não aceitar a submissão que lhe era imposta. Para piorar, o governo central resolveu baixar o imposto sobre a importação de charque estrangeiro, medida que afetava diretamente as oligarquias gaúchas, já que na época o Rio Grande do Sul era um grande produtor desse item. Isso, somado ao fato da elite rural gaúcha estar cansada dos desmandos do centro do país e do descaso político com o Estado, decidiu se rebelar contra o Império. Esses são os motivos, os maiores motivos. Vamos rodar agora mais duas músicas para vocês. Galpão do Brasil e Gineteadas Gaúchas. Vai lá, amigo Ganso!

0: Rodamos para vocês o shot Galpão do Brasil, de minha autoria e de João Alberto Preto. E depois, de minha autoria e de João Francisco Becker, Gineteadas Gaúchas. Breve pausa e logo, logo voltaremos com a sequência desse programa especial dedicado aos feitos farroupilhas, à nossa Revolução Farroupilha, à memória de tantos heróis gaúchos, rio-grandenses que deram sua vida pela liberdade. Até já, meus ouvintes!
1: Horas e 50 minutos.
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1: De volta com o nosso encontro sob o prestígio da companhia de todos os nossos queridos ouvintes. 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

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Regressando com o programa especial dedicado à epopeia Farroupilha, falo agora da Revolução. No dia 20 de setembro de 1835, tropas farroupilhas marcham sobre Porto Alegre, tomando o poder da cidade. No dia seguinte, Bento Gonçalves, líder do Levante, entrou triunfante na capital. Bento deu posse ao vice-presidente da província, Marciano Ribeiro, e acalmou a população declarando: em nossas mãos a oliveira substitui a espada. Alguns dias depois, praticamente todo o estado estava em mãos farroupilhas. Somente as cidades de Rio Pardo, São Gabriel e Rio Grande ficaram em poder do Império. No dia 15 de julho de 1836, os imperialistas reconquistaram Porto Alegre. Bento Gonçalves, líder dos farrapos, tentou a reconquista da capital, mas foi frustrado após 3 horas de luta. A perda de Porto Alegre foi uma derrota decisiva, pois a capital nunca seria reconquistada pelos revolucionários. Em 9 de setembro de 1836, ocorreu a primeira grande batalha. Antônio de Souza Neto, a figura mais respeitada das forças farroupilhas depois de Bento Gonçalves, venceu as tropas imperialistas na Batalha do Seival. A vitória foi tão entusiasmante que Neto, instigado pelos republicanos radicais, proclamou a República Rio-Grandense. A decisão emancipava o estádio gaúcho do restante do Brasil. A medida deu novos rumos ao Levante, configurando o caráter revolucionário do movimento farroupilha. Vamos brindá-los com mais músicas agora, meus ouvintes. Chegando o bugio Flor de Fandangueiro e depois a vaneira Festeiro Tipo Bicho. Vai lá, amigo ganso.

0: Repassamos a vocês, do Daniel Rack, o bugio Flor de Fandangueiro. Depois, de minha autoria, Edson Dutra, de João Sampaio e Diego Miller, Festeiro Tipo Bicho. Mais uma pequena pausa e prosseguiremos com o programa especial dedicado aos feitos farroupilhas. Até já, queridos e prestigiados ouvintes.
1: Uma horas e 3 minutos.
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